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0: Olá, ouvinte, eu sou Isabela Vargas e converso hoje com o músico, compositor e professor Ricardo Ledoux. Ele vai ministrar um curso gratuito voltado a profissionais da educação por meio da ELA, a Escola Livre de Artes da UDESC em Joinville. Olá, Ricardo, muito obrigada pela sua presença aqui na Rádio UDESC.
1: Muito obrigado, Isabela, pelo convite. Para mim é sempre um prazer estar aqui na Rádio UDESC. Faz algum tempo que eu não venho aqui, mas fico bem feliz quando vim trazer algum projeto novo, alguma coisa que eu estou fazendo no momento.
0: Muito bom. E como é que surgiu a ideia desse curso? A brincadeira como experiência e experimentação musical no âmbito escolar. E qual que é a proposta dele?
1: Então, a proposta é trazer a música, que ela é o elo de união, muitas vezes, entre o professor e os alunos, né? E a gente acaba trazendo, às vezes, a música de uma forma mais lúdica, né? Eu trabalho com musicalização desde 2021. Eu digo que quem me iniciou nesse mundo assim foi minha própria filha, né? Que quando ela nasceu em 2016, eu tive muito contato com música infantil por conta dela, então acabei conhecendo muita coisa para passar para ela, e isso foi criando um repertório ali dentro da minha convivência com ela. E que se deu, a minha formação acadêmica é artes visuais, né? Só que eu sempre trabalhei com música, eu sou músico desde a época de adolescente, né? Então a música sempre esteve comigo, eu sempre fui músico autoral, sempre compus. Só que nessa época que eu tive a Aimee, que é a minha filha, né, a gente acabou tendo contato com vários grupos, Palavra Cantada, Tiqueque, que são grupos de São Paulo, né?
0: Maravilhosos.
1: Badulac, o grupo Tri, né, que são bem conhecidos. E também tem alguns grupos catarinenses, né, que a gente pode salientar ali o grupo do Silvio Mansani, que traz uma proposta também infantil, que é, agora não vou lembrar o nome do grupo, que é muito grupo na minha cabeça aqui, mas enfim, é um grupo que também já fez circulação pelo SESC, enfim, tem vários trabalhos, e eu tenho um disco deles também, que eu também ouvia com a minha filha. Então acabou que esse repertório foi todo se unindo ao longo do tempo. Quando eu fui dar aula de musicalização em 2021, isso acabou me ajudando no meu próprio ofício como professor, né? E foi trazendo esse olhar infantil, né, para as canções. Apesar que eu já vinha trabalhando isso nas minhas canções, que eu lancei um álbum em 2020 chamado Afetos. E nesse álbum tem várias músicas que são dedicadas à minha filha. E tem essa coisa do redescobrir da infância, que a gente como adulto também se redescobre, né, quando a gente tem uma criança em casa. Então, coisas que haviam sido esquecidas lá no meu passado como criança também. Então essas várias camadas acabam retornando para a gente, né? Quando a gente tem um filho. E daí, com essa coisa da música infantil entrando muito forte na minha vivência, acabou indo para o meu lado profissional também.
0: E como é que você vê a importância da música nesse ambiente de ensino-aprendizagem, né? A gente está falando de um curso que vai auxiliar ali na educação infantil, principalmente, né?
1: Uhum. Então, a música, ela tem uma coisa que ela é uma arte coletiva, né? Então, as crianças já aprendem que elas têm que... Cada um tem o seu momento, às vezes, para tocar. Não é todo mundo, às vezes, ao mesmo tempo. Às vezes, vai ser ao mesmo tempo. Então, eu trabalho muito com a questão da percepção, de ouvir o que você está fazendo e ouvir o que o outro também está produzindo sonoramente. Sim. Então, vem a questão também do canto, né, de aprender a cantar. Mas, como essas aulas, elas não são para formar músicos, e sim sensibilizar pela música e pela brincadeira, então a importância disso é um elo entre o professor e a turma, né? Você acaba tendo outra perspectiva com a música, né? Então a música, ela vai estar trabalhando com várias outras áreas, né? Ela é transversal, então acaba que você está trabalhando o alfabeto, muitas vezes você está trabalhando as vogais, está trabalhando onomatopeias, que tem muitas vezes nas músicas infantis. Então acaba que essa transversalidade, às vezes até matemática, né? Em alguns momentos a gente acaba entrando nessas questões. Até a criança que está ali no desenvolvimento do maternal, ela começa a contar, né, os números cantando, né? Músicas tradicionais como 1, 2, feijão com arroz, 3, 4, que são parlendas também, né? Essas músicas trazem uma potência muito grande para as crianças. E elas entenderem, né, a matemática pela música, muitas vezes, ou até mesmo outra disciplina, né, que venha a passar a língua portuguesa, né, pela poesia. Então é muito transversal. Até alguns alunos me questionam, porque às vezes a gente está trabalhando, por exemplo, paródia, lá no quarto, quinto ano que eu trabalho com eles, E eles me questionam, mas isso é língua portuguesa, professor. Mas para você ver como a música ela é transversal. Sim. Ela não está limitada a uma caixinha só. Ela passa por várias áreas, né? Seja a dança, seja o teatro, seja a própria música, enfim. As várias linguagens das artes, elas também conversam com a música. Sim. E não só das artes, mas do conhecimento em geral, né?
0: E tudo fica mais fácil e divertido com música, né?
1: Sim.
0: Agora, precisa ter algum conhecimento musical prévio para poder participar desse curso?
1: Não. Não necessita nenhum conhecimento prévio de
0: música. Qualquer pessoa, então, pode se inscrever.
1: Isso. A ideia não é aprender a ler partitura, não é. A musicalização ela é diferente do aprendizado de música, né? Às vezes as pessoas confundem. Ah, o professor de música, né? Eu sou professor de música de instrumento também, mas o meu foco hoje mais é na musicalização. E a musicalização, ela vai trazer o gesto como forma de decorar a música, mas a criança que não escreve, ela vai decorar pelo corpo. Né? Ela vai decorar pelo movimento do seu próprio corpo no tempo musical e no espaço. Então, essas questões são todas trabalhadas nesse curso. E a ideia também não é formar músicos, né? E sim assim, trazer a sensibilização do profissional que queira aprender, né? A trabalhar a música de várias formas. Porque às vezes as pessoas cantam, mas não tocam instrumento. Ou às vezes elas nem são cantoras, mas elas gostam de cantar ou tocando algum instrumento de percussão, um pandeiro, alguma coisa simples, né? Você dá para fazer muita coisa com ritmo simples, né? E a música infantil, eu, por exemplo, tem momentos que eu não consigo estar tocando e fazendo gestos com as crianças.
0: Sim.
1: Porque eu sou um professor, né? Só. É. Então acaba que eu ligo o som com a música que eu estou trabalhando e daí eu trabalho com eles o corpo.
0: Sim.
1: Nesse tempo e espaço musical que eu chamo, né?
0: Bom, então o curso é voltado para qualquer pessoa que deseja utilizar a música
1: como
0: no
1: uma
0: ensino,
1: ferramenta de trabalho.
0: Uhum. Muito
1: uma
0: bem.
1: Ferramenta de trabalho, desde que pode ser numa instituição, pode ser em casa com seu filho, enfim, né? Acho que é isso que é o legal desse tipo de formação, que ela não está voltada apenas para professores, e sim a professora de matemática quer trabalhar música e não sabe como. Vai lá fazer o curso com a gente, vai ser bem bacana receber.
0: Sim. Ricardo, a gente não pode deixar de falar do seu lado artista também, né? Você faz parte do cenário musical joinvilense desde a década de 90. Você podia contar pra gente um pouquinho da sua trajetória musical?
1: Sim. A minha trajetória começa em 1998, né? Eu entrei numa banda chamada Cortina de Folhas, que hoje ela nem existe mais, já tem outro nome e outra formação. Eu fui vocalista dessa banda durante um curto espaço de tempo. Aí depois eu compus a banda, né, formei a banda Morgana em Lágrimas, que foi uma banda que a gente tocou até 2004 juntos. Aí eu era guitarrista e vocalista dessa banda. Vim muitas vezes aqui, participei de várias conversas aqui com o Rubão, o pessoal, né, que tinha o programa, não sei se ainda tem.
0: O programa é rock, né?
1: Participei de Rock Festival, enfim, várias edições com o Fábio, né, Fábio Raposo. Enfim, aí a minha carreira vai até 2006 com banda. Em 2007 eu resolvo encarar de uma forma diferente, porque a minha música já não cabia dentro de apenas de um estilo, né? Eu comecei a me influenciar muito pela MPB, e daí acabou que em 2011 eu retorno fazendo trabalho solo, voz e violão, e gravo depois, um pouco para frente, em 2015, um DVD, na época era DVD ainda, mas hoje a gente chama de audiovisual, né? Uhum. Que está no YouTube, chamado Caos da Manhã, e também está nas plataformas de áudio. Foi lançado em 2024, que tem uma música lá que é O Mar Português, que é uma música que eu fiz em parceria com o Fernando Pessoa, tô brincando. Mas enfim, é um poema do Fernando Pessoa que eu musiquei. Sim. Aí tem várias outras canções, inclusive A Caos da Manhã, Distante Semblante, que são músicas bem... conhecidas assim do meu repertório, né? Pelo menos aqui na cidade eu não sou muito conhecido, enfim, mas são músicas já
0: sim,
1: conhecidas.
0: Sim, teu nome é bem conhecido aqui na cidade, sim.
1: É que às vezes eu dei uma afastada assim de rede social, né? Faz algum tempo que eu venho tentando retornar assim por conta
0: mas
1: desse...
0: a música marca muito, né? As pessoas.
1: Sim. E daí em 2020 eu lancei o EP Afetos, que foi feito via crowdfunding. As pessoas ajudaram na época via financiamento coletivo e lancei esse disco em 2020, no meio da pandemia. Eu tinha acabado de fazer eu fiz um show de abertura pro show do Duca Lendecker no Teatro da Liga.
0: Olha,
1: e no dia seguinte fechou tudo, que foi a pandemia.
0: Nossa.
1: Isso eu acho que era sábado, segunda-feira fechou tudo. E daí eu lancei e fiz vários projetos online na época por conta dessa questão da pandemia. E agora já faz 3 anos que eu tô agora terminando um trabalho que é um EP também, mas sim... eram quatro canções. A princípio, eu acho que vou só lançar três dessas canções, que vão ser lançadas agora nesse segundo semestre, que eu estou preparando, que são músicas de um repertório que eu tenho já há algum tempo tocando, mas eu não tinha registro disso. E daí eu vou lançar e pretendo retomar. Eu tenho muita coisa nova também que eu não gravei ainda, que eu quero gravar, mas provavelmente eu vou gravar num formato mais intimista, voz e violão mesmo, porque eu não tenho recurso nesse momento para poder fazer com banda, enfim.
0: E haja tempo também, né, para tudo isso.
1: É, eu também, com a questão da aula, ela me toma bastante tempo, né. Sim. Das aulas, das formações que eu venho fazendo, acaba que eu tenho tido pouco tempo para me dedicar bastante a essa questão mais autoral do meu trabalho. Eu tô compondo, nunca paro, né, porque acaba que a composição é uma coisa, é uma prática diária minha, né.
0: Sim.
1: Eu trabalho com os alunos, composição, e trabalho muito na minha prática diária quando estou em casa, que eu posso estar escrevendo coisas, compondo, enfim. Tem material, muito material, tem mais material escrito do que músicas compostas, mas as músicas compostas já são muitas. Então eu tenho, agora estou preparando um show de lançamento para esse trabalho novo. E é isso. E agora também, essa semana a gente vai estar lançando não, né? Eu estou participando do espetáculo da Bruna Campagnolo, que é minha esposa. Ela vai estar lançando agora, fazendo a estreia do Resquícios. E eu fiz essa trilha sonora, que são 9 músicas.
0: Que
1: na verdade,
0: legal.
1: São 8 músicas. Uma é uma paisagem sonora com respirações, que vai ser agora quinta-feira, quinta, sexta, sábado, no Teatro da Jote. Fica
0: muito
1: o convite
0: legal.
1: Também para quem quiser.
0: Agora, vamos aproveitar um pouquinho do teu talento. Você podia dar uma palhinha de alguma música que pode ser levada para a sala de aula?
1: Eu vou fazer o seguinte. Eu vou tocar uma música aqui que não é minha, mas que a gente acaba trazendo em sala de aula. E depois eu vou tocar uma música que foi composta com alunos. Que
0: muito
1: eu venho
0: bom.
1: Fazendo com os alunos dos quintos anos.
0: Legal.
1: Tá bom? Essa música aqui, ela não é minha, mas é do grupo Tri, lá de São Paulo, né? Que serve para iniciar ali a alfabetização e conhecer as vogais, né? Talvez você até já tenha ouvido. É assim.

0: ela repete tudo.
1: Muito bom.
0: De novo. Essa música é do Grupo Tri, né? É, enfim, daí eu vou tocar agora uma música que a gente vem fazendo. Eu faço músicas, às vezes, para fazer o encerramento. Na outra escola que eu trabalho, a gente trabalha com até o quinto ano. Então, do quinto eles vão para outra escola, porque não tem mais, né? A Sim. escola é só até quinto ano. Aí eles vão para o sexto ano, eles vão para outra escola. E a gente está fazendo agora as músicas que eles... seriam a despedida deles da escola.

0: enfim, é isso.
1: Legal, o pessoal deve ficar emocionado, né? Agora, onde é que o público pode encontrar os seus trabalhos? E já vamos deixar também os teus canais de contato, Ricardo.
0: Então, eu tenho trabalhos tanto no YouTube, né, se procurar, nas plataformas de áudio todas que tu procurar, tu vai encontrar minhas músicas lá. Enfim, Spotify, esses lugares todos, você vai encontrar por Ricardo Ledu, é o meu nome mesmo, né? É L-E-D-O-U-X, né? Ledoux, que se escreve. E daí vai encontrar no YouTube, tem o meu canal, no Instagram, que é o lugar que eu mais uso ali, né?
1: Legal. Bom, voltando a falar do curso gratuito A Brincadeira como Experiência e Experimentação Musical no âmbito escolar, voltado para profissionais da educação, vamos fazer então um convite para os nossos ouvintes para participarem, Ricardo.
0: Então, você enfim, é curioso ou que é apaixonado por música, ou que é educador, né, que trabalha com músicas dentro da escola, e vê a música como essa ferramenta poderosa de afeto, de encontro, enfim, de uma partilha, né? Porque a música ela tem isso, ela tem a partilha, né? Então, se você tem esse olhar, participe do nosso curso de musicalização. Vai ser um curso bem bacana, porque vai ter várias atividades muito práticas. Vai ter alguma parte teórica que eu vou passar? Vai ter, mas é muito pouco. É muito na prática mesmo. Eu vou estar, não digo ensinando, mas compartilhando aquilo que, sim, eu aprendi nesses quase seis anos de profissão. E com muito, muito afeto de que as pessoas interajam com as suas crianças, seja na escola ou em casa, através dessa ferramenta tão poderosa de comunicação e afeto, novamente, que eu digo, né? A música. A música, ela traz todo esse âmbito sensível, né? Você pode contar uma história através da música, né? Tem uma história do Kibungo, que eu canto para as crianças, que eu conto e canto para as crianças, que é uma história africana, então é bem bacana, porque você tem uma música ali, que é a música que o Kibungo canta, né? E que o menino traz na história, é uma analogia ao Rúfalo, para quem não conhece, né? Que é aquela história do monstro, né? Que é desmitificado na história. Então, a música acaba sendo uma ferramenta poderosa de comunicação e de interação entre as crianças, né? Nesse sentido, é perceptível, assim, crianças que têm contato com a música trabalham melhor até o seu corpo e a memória,
1: sim,
0: né? Porque é que tem o trabalho musical desde muito cedo. Isso não, a gente às vezes acha, não, mas não vai ser musicista, mas não é para isso, às vezes é para trabalhar outras, claro, partes, né, do seu aprendizado, que vai estar lá também, lá em língua portuguesa, que vai estar, aprender estruturas, né? Eles aprendem estruturas muito rápido, então pela canção, né?
1: Sim.
0: E a estrutura, aprender uma letra de uma música sem saber escrever, isso é muito poderoso, né? Aprender pelo corpo. E depois, quando eles chegam lá no primeiro, segundo ano, eles já têm um entendimento já pela música daquilo que vai ser passado pelo professor alfabetizador dele, né?
1: Sim.
0: Então tem toda essa ponte que a gente vai fazendo entre a música e a educação, né?
1: Infinitas possibilidades, né, Ricardo? Então, reforçando, o curso tem início no dia 11 de agosto, prevê encontros semanais, todas as terças-feiras à noite, até o mês de outubro. E atenção, gente, vagas limitadas para os primeiros 20 inscritos, e a inscrição deve ser feita na bio do Instagram, @ela.cct. Ricardo, muito obrigada por compartilhar suas informações, a sua música, né, esse talento joinvilense, e parabéns por participar dessa bela iniciativa da Escola Livre de Artes da UDESC.
0: Eu que fico feliz pelo convite, né, pela grata parceria de poder estar mostrando esse trabalho. Já apresentei muitas vezes esse trabalho na Feira do Livro, né? Então, às vezes, as pessoas nem sabem que está acontecendo essas formações, né? E quem não puder, mas passe para pessoas que você acha que tem interesse,
1: claro,
0: né? Já temos, pelo que a Karina me falou, estamos aí perto dos 11 inscritos. Então, tem que, né,
1: tem que correr, então.
0: Correr para não perder.
1: Participar.
0: Não perder a vaga.
1: Muito legal. O Entrevista UDESC fica por aqui. Nós conversamos hoje com o músico, compositor e professor Ricardo Ledu. A você, ouvinte, obrigada pela audiência e até o próximo Entrevista UDESC.

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2: Na manhã de hoje, quarta-feira, a Companhia Águas de Joinville irá realizar uma desativação de rede de água antiga na Rua General Câmara, próximo à esquina com a Rua Tenente Antônio João, no bairro Bom Retiro. A ação terá início às 9 horas da manhã, com término previsto às 7 horas da noite de hoje, havendo interdição parcial das vias. Devido à intervenção, poderá haver impacto no fornecimento de água em parte do bairro Bom Retiro. A normalização está prevista para o decorrer da noite desta quarta-feira. No caso de condições climáticas desfavoráveis, a substituição poderá ser reagendada. O Departamento Estadual de Trânsito de Santa Catarina confirmou a ocorrência de mais de 122 mil acidentes nas vias catarinenses ao longo do primeiro semestre de 2026. O montante corresponde a um aumento de 3,1% em relação ao mesmo período do ano passado, e significa dizer que uma colisão ocorre a cada 2 minutos e 7 segundos nas ruas e rodovias do estado. 855 mortes foram registradas neste período, uma média de 4,7 por dia, de acordo com dados disponibilizados por meio do painel de estatísticas do DETRAN. O presidente da Coordenadoria de Resgate Veicular do Corpo de Bombeiros Militar de Santa Catarina, Tenente Coronel Bruno Azevedo Lisboa, relata as situações encontradas no trabalho rotineiro da corporação.
3: Infelizmente, a gente atende muitas ocorrências e, infelizmente, realmente, em algumas situações, a gente encontra situações muito graves, né? Inclusive de óbito. Às vezes, tem ocorrências que a gente chega, ou que a vítima, no caso ali, já está em óbito devido a uma colisão muito forte que, infelizmente, não tem o que fazer. Situações, vítimas muito graves em que a gente tem que se debruçar ali, enfim, fazer o possível e acaba salvando. E realmente assim, a gente no dia a dia a gente se depara com diversas situações e muitas delas, né, envolvendo bebida alcoólica, em alguns casos encontra bebida dentro do veículo. A gente repara muito, principalmente em rodovias, muito excesso de velocidade, muitas colisões ocorrem em uma velocidade muito alta e a gente consegue perceber isso pela dinâmica do acidente, né, pelo nível de colisão, nível de deformação mesmo dos veículos, né? Então a gente vê muita energia envolvida no acidente. Então a gente vê principalmente algumas irresponsabilidades de ultrapassagens arriscadas.
2: Apesar do aumento no número total de acidentes, a quantidade de mortes no trânsito de Santa Catarina caiu 7,4% no primeiro semestre deste ano, em comparação com o mesmo período do ano passado. O Tenente Coronel recomenda.
3: O que eu posso deixar assim, de dica mesmo, né, que a gente encontra mais no dia a dia, são essas três principais coisas. Não beber e dirigir, né, que é uma coisa muito grave, a gente acaba perdendo as nossas referências. Utilizar cinto de segurança, sistemas de prevenção do carro. E depois é atenção redobrada com ultrapassagens, com excesso de velocidade. É uma fração de segundos, acontece alguma coisa e não dá tempo de voltar atrás.
2: Em 2025, o trânsito catarinense registrou recordes de violência com 242 mil acidentes e 1.800 mortes. Ambos números são os mais altos da série histórica de estatísticas do Departamento Estadual de Trânsito, que apresenta os dados do período desde 2019. A Câmara de Vereadores de Joinville aprovou uma moção que pede ao governo de Santa Catarina a publicação do edital para a reforma e modernização do CEASA de Joinville. Segundo os parlamentares, os projetos executivos já estão prontos e a obra é considerada essencial para fortalecer o abastecimento e fornecer melhores condições aos produtores da região. Os vereadores também aprovaram um pedido de informações sobre atrasos na coleta de resíduos convencionais e seletivos. A solicitação busca esclarecimentos sobre reclamações da população envolvendo demora no recolhimento de lixo e de móveis descartados, que permanecem por vários dias nas calçadas. Pesquisadores da UDESC têm até amanhã, dia 6 de agosto, para submeter propostas de pesquisa na seleção interna da FAPESC. O edital seleciona projetos de ciência, tecnologia e inovação que contribuam para a consolidação do Núcleo Catarinense de Mobilidade Elétrica, além de incentivar a formação de recursos humanos qualificados e o desenvolvimento de soluções voltadas à mobilidade elétrica e à sustentabilidade, alinhadas aos Objetivos de Desenvolvimento Sustentável da Agenda 2030 das Nações Unidas. As propostas poderão envolver competências, laboratórios e estruturas de diferentes centros da universidade, desde que relacionadas à área de mobilidade elétrica. Mais informações no site udesc.br/cct. Você ouviu o Boletim Udesc Notícias. Caroline Collin, para a Rádio Udesc FM, Joinville.
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1: A previsão desta quarta-feira indica tempo com variação de nuvens e possibilidade de pancadas de chuva ao longo do dia, com temperaturas mais amenas pela manhã e elevação durante a tarde. As condições do tempo devem continuar mudando nos próximos dias, com chance de chuva e variação nas temperaturas. Vamos conferir os detalhes da previsão com a meteorologista Daniele Lima.
2: Bom dia! Nessa quarta-feira o tempo segue instável em Santa Catarina. O sol aparece entre nuvens e há possibilidade de chuva a qualquer hora. Pela manhã, a chance de chuva é maior no Grande Oeste e à tarde em todas as regiões, principalmente no interior do estado. Serão pancadas irregulares de chuva, com trovoadas e risco de temporais pontuais, intercaladas com aberturas de sol. As temperaturas ficam próximas dos 19 graus em Lages e Caçador e 21 em Chapecó, enquanto na faixa do litoral variam entre 21 e 27 devido à menor chance de chuva. O vento sopra de norte a noroeste e ganha força ao longo da quinta-feira, com rajadas perto dos 60 km por hora nos planaltos e Grande Oeste, com atenção ao Planalto Sul a partir da tarde. A quinta-feira começa com sol, mas a partir da tarde voltam as condições para chuva e temporais, principalmente entre a noite e a madrugada de sexta-feira, devido à passagem de uma frente fria. No litoral, a chuva só deve chegar no final do dia, e a sensação será de abafamento, com máximas que podem atingir os 28 graus. Na sexta, as máximas não passam dos 22 graus. Fique atento ao tempo e tenha uma quarta segura e produtiva. Até breve! Com informações do tempo, meteorologista Daniele Lima, de Florianópolis, para a Rede de Notícias ACAEP.
1: A Companhia Águas de Joinville realiza entre a noite de quarta e a madrugada de quinta-feira uma intervenção para instalação na rede de água, nas ruas Inambu e Curió, no bairro Costa e Silva. As obras começam às 10 horas da noite e vão até às 5 horas da manhã de quinta-feira. A previsão é de interdição parcial das vias e possível interrupção no abastecimento de água na região. O Festival de Dança de Joinville reuniu mais de 400 mil pessoas nesta edição e reforçou o impacto do evento na economia e no turismo da cidade. Durante o período do festival, a ocupação da rede hoteleira chegou a 93% e estabelecimentos de alimentação registraram aumento nas vendas. O comércio também teve crescimento no movimento em comparação com os períodos sem o evento. Além dos reflexos econômicos, o festival ampliou a visitação em museus e espaços culturais da cidade. Segundo entidades do setor turístico, o evento fortalece a imagem da cidade como destino para grandes eventos culturais e de negócios. A Comissão de Finanças da Câmara de Vereadores aprovou um projeto que permite à Prefeitura buscar uma parceria com a iniciativa privada para construir e cuidar da estrutura de escolas da rede municipal. A proposta prevê que a empresa fique responsável por obras, manutenção, limpeza e outros serviços de apoio nas unidades de ensino. As atividades em sala de aula e o trabalho dos professores continuam sob responsabilidade do município. O projeto ainda não está aprovado de forma definitiva. A proposta segue para análise da Comissão de Educação e depois será votada pelos vereadores em plenário. Agora em Joinville, 20 graus. Você ouviu o boletim, o Desk Notícias. Ana Fidêncio, para a Rádio Desk FM, Joinville.
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2: O Supremo Tribunal Federal ampliou a isenção de imposto para a pessoa com deficiência na compra de carros novos no Brasil. A Corte decidiu por unanimidade que o grau de deficiência não pode limitar o acesso ao desconto tributário. A medida garante a ampliação do benefício fiscal para pessoas com transtorno do espectro autista, classificados com nível 1 de suporte, e pessoas com limitações leves, e assegura a isenção de imposto para PCD de forma igualitária no mercado automotivo. A mudança representa um divisor de águas para o mercado automotivo e garante que a isenção de imposto para PCD seja aplicável sem os filtros burocráticos que barravam milhares de pedidos em órgãos de fiscalização. A avaliação administrativa do DETRAN e da Receita Federal continuará exigindo laudos médicos oficiais e documentação técnica para comprovar a condição de saúde, mas sem o filtro discriminatório de gravidade que vigorava até então. Comemorado no dia 5 de agosto, em homenagem ao nascimento do médico e sanitarista Oswaldo Cruz, o Dia Nacional da Vigilância Sanitária celebra a prevenção, o cuidado e o rigor técnico que garantem a segurança de tudo o que consumimos. Muitas vezes associada à fiscalização punitiva ou ao fechamento de estabelecimentos irregulares, a vigilância sanitária atua como uma verdadeira rede de proteção contínua. O Brasil conta com um Sistema Nacional de Vigilância Sanitária, coordenado pela Anvisa e composto por vigilâncias sanitárias nos estados, nos municípios e no Distrito Federal. Cada unidade possui autonomia para emitir licenças de funcionamento, realizar inspeções e garantir a segurança local. O teor de etanol anidro misturado à gasolina no Brasil subiu de 30 para 32%. A medida aprovada pelo Conselho Nacional de Política Energética passou a valer em 1º de agosto de 2026, com validade inicial de 180 dias e possibilidade de prorrogação, com o objetivo de reduzir a importação de combustíveis fósseis e conter a variação de preços. O professor da UDESC Joinville, Marcos Alves, doutor em engenharia mecânica, analisa a medida.
3: O aumento do percentual de etanol na gasolina provoca diversos efeitos, alguns prejudiciais e outros benéficos. Esta explicação irá se concentrar nos efeitos prejudiciais deste aumento, que podem ser divididos em duas vertentes: os efeitos concentrados no consumidor e seus hábitos, e aqueles diretamente ligados ao funcionamento do motor. Para o usuário, a maior diferença está na redução do poder calorífico do combustível, que irá provocar uma maior frequência de abastecimentos. Isso ocorre porque o etanol tem uma autonomia menor do que a da gasolina nos veículos do Brasil. Para o motor em si, especificamente motores que não possuem a tecnologia flex, motores importados, de carros importados e motores antigos de antes de 2008, quando a tecnologia se tornou relativamente mais acessível no Brasil, o principal efeito prejudicial é a agressividade do etanol aos materiais poliméricos. Selos, borrachas, mangueiras e retentores são os mais afetados. Os componentes metálicos passam a sofrer corrosão acelerada, em especial os bicos de injeção direta, que estão expostos a altas temperaturas e pressões. Outros componentes metálicos, como bombas de alta pressão dos motores de injeção direta, também são diretamente afetados pela corrosão promovida pelo maior percentual de etanol no combustível.
2: De 6 a 8 de agosto, Joinville sediará o segundo encontro em defesa da reforma psiquiátrica em Santa Catarina. A abertura será marcada por uma apresentação do grupo de teatro Louco é Pouco, associado ao Instituto IMPA de Joinville. O evento ocorre no Teatro da Faculdade Censupeg e reunirá referências nacionais da saúde mental, trabalhadores, gestores e usuários de serviços para debater o fortalecimento da rede de atenção psicossocial, o cuidado em liberdade e as políticas públicas de saúde mental em Santa Catarina e no Brasil. O evento conta com uma programação diária do período da manhã até a noite e a inscrição é gratuita para usuários e familiares da RAPS, que é o Serviço de Acompanhamento de Saúde Mental do SUS. A programação completa e o formulário de inscrição estão disponíveis no Instagram, @colegiadosc. Agora em Joinville, 21 graus. Você ouviu o boletim Desk Notícias. João Marcelo para a Rádio Desk FM, Joinville.
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1: A Secretaria de Saúde de Joinville participa da campanha nacional de multivacinação para atualizar a caderneta de crianças e adolescentes menores de 15 anos. A ação oferece doses previstas no Calendário Nacional de Imunização, incluindo vacinas contra o sarampo, cachumba, rubéola, poliomielite, meningites, tétano, coqueluche e gripe. O atendimento também inclui vacina contra o HPV para o público de 9 a 14 anos. O dia D da campanha será em 22 de agosto, com a abertura das unidades de saúde em todas as regiões da cidade. A vacinação pode ser feita nas UBSFs e na sala de vacinas central, sem necessidade de agendamento. O painel El Niño 2026-2027 divulgou um novo boletim com alerta para aumento do risco de estiagem e incêndios florestais em várias regiões do Brasil nos próximos meses. O documento aponta a previsão de chuvas abaixo da média e temperaturas acima do normal. Segundo o boletim, a redução das chuvas pode afetar os níveis dos rios, o abastecimento de água e atividades econômicas que dependem dos recursos hídricos. Os órgãos responsáveis pelo monitoramento orientam que a população acompanhe as previsões e os avisos oficiais, especialmente nas áreas de maior risco de seca e queimadas. O setor de serviços foi o destaque na geração de empregos formais em Santa Catarina no primeiro semestre de 2026, com 26 mil novas vagas criadas no período. A economista da FEComércio SC, Edilene Cavalcante, comenta os fatores que influenciaram esse resultado.
2: Esse bom desempenho veio de um conjunto de fatores, né? O setor vem desempenhando bem ao longo dos meses, muito impulsionado, né, pelas famílias que têm mantido, né, o acesso a esse tipo de atividade. E o que mais contribuiu para o desempenho do setor foi a geração de empregos nas atividades administrativas e complementares, ou seja, atividades de escritório e afins, com quase 9 mil vagas de emprego geradas no semestre. A gente também teve um bom desempenho em atividades profissionais, científicas, com quase 4 mil vagas de emprego geradas, e transporte também, 3,6 mil vagas de emprego geradas. Então, esses três setores principalmente impulsionaram o desempenho do setor de serviços no semestre aqui em Santa Catarina.
1: O comércio teve um desempenho mais estável no semestre, com a criação de 136 vagas.
2: Enquanto serviços tiveram um bom resultado, né, liderando a geração de desempregos, o setor de comércio se manteve praticamente estável, somente 136 vagas geradas nesse período. Então a gente está percebendo que o empresário do comércio está muito preocupado em relação à situação da economia. A gente tem um índice que mede a confiança dos empresários e um desses indicadores mostra que os empresários estão preocupados em relação ao mercado de trabalho e também em relação à sua disposição a contratar. Então, houve esse indicador, então eles estão cada vez mais preocupados e querendo contratar menos. Isso tem se refletido no mercado de trabalho ao longo dos últimos meses.
1: Mesmo com um ritmo diferente ao longo dos meses, o mercado de trabalho catarinense mantém expectativa positiva para o restante do ano.
2: Apesar disso, a gente tem uma expectativa positiva, apesar do cenário não ter vindo tão intenso quanto nos outros períodos, a gente ainda está com saldo positivo, ou seja, continuamos gerando mais contratações do que desligamentos. A expectativa é positiva, a gente tem uma temporada de verão, né, com que há um grande volume de pessoas sendo contratadas no mercado de trabalho para a temporada. A gente também tem o Natal, a Black Friday, que são datas que movimentam bastante o comércio. Então, a expectativa para o mercado de trabalho ainda é positiva. Destacamos também que as vendas do varejo seguem crescendo, mostrando que ainda assim as famílias continuam consumindo. Então, apesar do cenário, a expectativa é que o ano encerre com ainda índices positivos.
0: Esporte.
1: Hoje é que Crona entra em quadra neste sábado para enfrentar o Minas pela última rodada da primeira fase da Liga Nacional de Futsal. A partida será disputada às 7 horas da noite em Belo Horizonte. O tricolor busca encerrar a fase classificatória com um bom resultado antes da decisão da próxima semana pela Copa do Brasil. Depois do compromisso pela Liga Nacional, o Jack Crona volta a jogar em casa na terça-feira, quando recebe o Traipu pela semifinal da Copa do Brasil de Futsal. Agora em Joinville, 22 graus. Você ouviu o boletim, o Desk Notícias. Ana Fidêncio, para a Rádio Desk FM, Joinville.
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esse choro pro Raul. Tô aqui e eu mandamos um abraço fraterno pro Zé Nogueira. Pra Joca e pra Luizinha. Pro Elifas, que fez a capa desse disco. Pro velho e querido Américo e sua Janet. Pra aquela gente maravilhosa do Concórdia lá do Rio. Zé Fernandes, o mestre perfeito. E o Serginho Souza. E lá no Antônio, não muito distante, o Manolinho, né? Manolinho lá, sempre comparecendo a tudo. Isso sem falar no Caio, que ajudou a gente a amar toda essa confusão.

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1: No dia 5 de agosto, comemora-se o Dia Nacional da Saúde no Brasil, a data que tem como objetivo conscientizar as pessoas sobre a importância da educação sanitária e a ter um estilo de vida mais saudável, foi escolhida em homenagem ao médico e sanitarista Oswaldo Gonçalves Cruz, que nasceu em 5 de agosto de 1872. As ações implementadas nesse dia visam despertar valores relacionados à saúde, cuja definição vai muito além da ausência de doenças, pois está diretamente relacionada à presença de uma autêntica qualidade de vida no cotidiano da população. Ser saudável depende de uma série de fatores físicos e mentais que devem fazer parte da rotina de todos, como uma boa alimentação, privilegiando alimentos frescos em detrimento de alimentos processados e ultraprocessados, ingestão suficiente de água, a prática de atividades físicas, lazer e descanso. Um projeto de lei em análise na Alesc pretende criar a Política Estadual de Educação Digital em Santa Catarina. A proposta busca ampliar o acesso da população à tecnologia. O objetivo é promover inclusão, qualificação e cidadania digital, principalmente em comunidades em situação de vulnerabilidade. Na área da educação, a proposta fortalece o ensino de programação, robótica e inteligência artificial nas escolas. Prevê ainda a capacitação de professores e gestores para o uso pedagógico das novas tecnologias. Outro ponto é a garantia de acessibilidade digital para pessoas com deficiência. Além disso, prevê campanhas de conscientização sobre segurança na internet, proteção de dados pessoais, prevenção ao cyberbullying, golpes virtuais e outros crimes digitais. O projeto foi aprovado pela Comissão de Constituição e Justiça na Alesc na terça-feira, dia 4 de agosto, e agora segue para análise da Comissão de Finanças e Tributação.
0: Cultura.
1: O Musicarium in Concert Moinho Joinville vai retornar no dia 7 de agosto. A Orquestra do Musicarium Academia Filarmônica Brasileira realiza a segunda edição do concerto gratuito na Escola SESI, em frente ao prédio do Moinho Joinville. A apresentação, que começa às 19 horas, tem capacidade para receber mais de 2 mil pessoas. Carla Flores, gestora cultural do Musicarium, faz o convite para o evento.
2: Bom dia, ouvintes! Nesta sexta-feira, dia 7 de agosto, Joinville recebe a segunda edição do Musicarium in Concert Moinho, concerto realizado no cartão postal da nossa cidade, na Escola SESI de referência. Apresentado pelo Ministério da Cultura, com o apoio da Fiesc, este é o maior concerto de música orquestral em palco aberto do sul do país. Receberemos um público de mais de 2 mil pessoas num evento totalmente gratuito. Serão mais de 70 músicos no palco com uma super estrutura para que o público possa acompanhar cada detalhe. E haverá também transmissão ao vivo. Os ingressos já estão esgotados, mas na sexta-feira vamos liberar mais um pequeno e último lote. Então fiquem ligados nas redes sociais do Musicarium para garantir o seu. Esperamos vocês dia 7 de agosto, às 19 horas, no Moinho Joinville. Até lá!
1: O projeto Viva a Noite Mercado Criativo realiza mais uma edição em Joinville entre os dias 6 e 8 de agosto. O evento será realizado na Praça Wetzel, anexa à Católica Santa Catarina, com entrada gratuita e programação aberta à comunidade. A iniciativa reúne mais de 30 expositores da economia criativa com produtos autorais nas áreas de arte, moda, design, cerâmica e artesanato. Criado para incentivar a ocupação dos espaços públicos e fortalecer a cultura urbana, o projeto busca aproximar moradores, estudantes e visitantes por meio de experiências culturais e do consumo consciente. Na quinta e sexta-feira, a programação ocorre das 5 da tarde às 10 horas da noite. Já no sábado, as atividades começam às 3 horas da tarde. Você ouviu o Boletim UDESC Notícias. João Marcelo para a Rádio UDESC FM, Joinville.
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2: Pessoas que enfrentam dificuldades para controlar jogos e apostas passam a contar com uma nova porta de entrada para atendimento em saúde mental pelo Sistema Único de Saúde. O Ministério da Saúde ampliou a oferta no teleatendimento para esse público, passando de 600 para até 100 mil atendimentos por mês. O serviço também está disponível para familiares e pessoas próximas afetadas. O atendimento é gratuito, remoto e sigiloso, com apoio de psicólogos, enfermeiros e outros profissionais de saúde. O acesso é feito pelo aplicativo Meu SUS Digital, onde o usuário responde a um questionário inicial e pode ser encaminhado para acompanhamento presencial, quando necessário. Foi aprovado na Câmara de Vereadores de Joinville um projeto que limita os reajustes das tarifas de serviços de saneamento básico à variação da inflação. Pela proposta, a Prefeitura poderá utilizar como referência o IPCA ou o IGPM acumulado nos últimos 12 meses para corrigir os valores. A medida busca evitar aumentos acima da inflação das tarifas cobradas dos consumidores. O projeto segue agora para a sanção da Prefeitura. O texto também mantém a possibilidade de revisões contratuais em situações específicas. A Escola Municipal Doutor Abdon Batista, no bairro Petrópolis, zona sul de Joinville, foi entregue após obras de reforma e ampliação com um investimento de 11 milhões. A reforma contemplou a ampliação da unidade e melhorias na estrutura já existente. O secretário de Educação de Joinville, Diego Calegari, fala que o objetivo é oferecer mais conforto e melhores condições para alunos e profissionais da escola.
3: Nós estamos aqui na Escola Dom Batista, no bairro Petrópolis, uma escola que foi totalmente reformada, ampliação de mais de 1.200 metros quadrados, com sala de artes, sala maker, auditório, novas salas de aula, ou seja, uma escola que recebeu uma série de novos espaços, além da melhoria dos espaços já existentes, refeitório, né, as salas de aula existentes, ou seja, uma escola que está totalmente repaginada para receber os nossos alunos com ainda mais qualidade.
2: Atualmente, a escola atende cerca de 820 alunos, do primeiro ao nono ano do ensino fundamental. Empresas e profissionais do setor turístico de Joinville estão sendo convidados para participar do Conecta Finashop 2026, evento que será realizado hoje, quarta-feira, às 7 horas da noite na Expoville. A iniciativa tem como objetivo reunir hotéis, restaurantes, agências de turismo, transportadoras e outros segmentos para fortalecer a divulgação dos atrativos da cidade durante a Finashop 2026, que será realizada entre os dias 24 e 27 de setembro e de 1º a 4 de outubro. Os participantes poderão integrar ações de receptivo turístico dentro da festa e ajudar a divulgar os atrativos de Joinville para visitantes de toda a região. As inscrições são gratuitas e podem ser feitas pela plataforma Simpla. Você ouviu o Boletim, o Desk Notícias. Ana Fidêncio, para a Rádio Desk FM, Joinville.
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1: Uma proposta em estudo na ALESC propõe a criação do Sistema Estadual de Bibliotecas Escolares em Santa Catarina. A iniciativa pretende integrar as bibliotecas da rede estadual de ensino com o intuito de fortalecer esses espaços como instrumentos de apoio ao aprendizado, à leitura e à formação dos estudantes. O projeto reconhece as bibliotecas escolares como equipamentos essenciais para o processo educativo, com o objetivo de democratizar o acesso à informação, ao conhecimento e às novas tecnologias. Além disso, promoverá a melhoria das unidades já existentes e a definição de um acervo mínimo de livros e materiais pedagógicos, conforme o número de estudantes e a etapa do ensino oferecida. A proposta ainda prevê a criação de uma comissão responsável por acompanhar a implementação da política. O grupo deverá desenvolver ações de incentivo à leitura, formação de profissionais, modernização dos espaços e integração entre as bibliotecas escolares do Estado. O projeto de lei foi aprovado pela Comissão de Constituição e Justiça da ALESC ontem, terça-feira, e segue para análise da Comissão de Finanças e Tributação. A organização social internacional Rede Júnior Achievement realiza uma pesquisa até o dia 10 de agosto para identificar os entraves e oportunidades para ingresso dos jovens no mercado de trabalho. O levantamento é desenvolvido em 15 países, incluindo o Brasil, e busca também mapear o cenário atual aqui em Santa Catarina. O estudo capta informações de jovens empregados ou desempregados e das empresas para subsidiar uma adaptação de ambos os lados, favorecendo o início das carreiras profissionais. O diretor executivo da Rede Júnior Achievement Brasil, em Santa Catarina, Evandro Badin, explica.
2: Nos faltam dados sobre os jovens, sobre as empresas, quando a gente fala em mercado de trabalho, sobretudo para esses jovens que são entrantes. Essa pesquisa vai buscar entender quais são as barreiras hoje que esses jovens enfrentam, que tipo de formação lhes falta, seja na questão de comportamento para o mercado, para a intenção das empresas e também preparação técnica. Por outro lado, a gente quer ouvir as empresas. Por isso que essa pesquisa ela é muito ampla. Ela vai chegar a 7.500 jovens desses países, no mínimo isso, e 1.500 empresas. E o jovem vai trazer então os insumos necessários para que as empresas melhorem essa oferta e a forma com que estão recrutando esse jovem e que o jovem também entenda que existe um mercado e esse mercado não é regulado pela vontade deles, né? Mas que, claro, necessita de uma adaptação. A pesquisa vai até 10 de agosto para a gente poder ter dados um pouquinho melhores. Às vezes a gente sente uma certa inflexibilidade por parte do mercado que contrata, né, das empresas. E por outro lado, o jovem também que parece que não está querendo se ajustar àquele tradicionalismo dos empregos que a gente conhecia 20, 30 anos atrás. A própria JA está pensando quais são as ementas de novas metodologias que atendam à necessidade do que vier da pesquisa. A gente já tem metodologias, mais de 100 no mundo, mas às vezes tem alguma muito específica que eles estão buscando e que a JA pode desenvolver. Por outro lado, para as empresas, a gente também pretende fazer uma devolutiva para todas que participarem, tentando trazer um pouquinho desse viés do jovem, né? Que eu acho que isso é uma informação muito rica para as nossas empresas.
1: A organizadora do estudo é mantida pela iniciativa privada e atua em 116 países com foco em programas ligados ao empreendedorismo e mercado de trabalho. O link para a participação dos jovens e dos representantes das empresas na pesquisa internacional está disponível no site acaerte.com.br. Joinville será divulgada para mais de 3 milhões de seguidores nas redes sociais, por meio de uma ação do Joinville e Região Convention e Visitors Bureau, em parceria com a Secretaria de Cultura e Turismo. Ao longo deste ano, 4 influenciadores especializados em viagens vão conhecer os principais atrativos da cidade e compartilhar experiências sobre turismo, cultura, gastronomia e natureza. A primeira visita já foi realizada pelo perfil Amantes de Estrada. Os outros 3 criadores de conteúdo, Catarinense Viajante, Porta de Embarque e Paulistano Por Aí, também devem visitar Joinville nos próximos meses. A proposta é apresentar a cidade de forma espontânea e inspirar novos turistas a conhecerem o destino. A iniciativa faz parte da estratégia de fortalecer a imagem de Joinville no ambiente digital. Os conteúdos produzidos poderão ser acompanhados no portal Visite Joinville, que reúne reportagens, vídeos e publicações sobre os atrativos turísticos da cidade. A UDESC Joinville realizará no dia 19 de agosto, das 10 da manhã às 8 da noite, uma campanha de vacinação no campus, em parceria com a Coordenação de Imunização da Secretaria da Saúde de Joinville e o Serviço de Orientação ao Estudante. A ação será aberta à comunidade interna e externa. Além da vacinação contra a gripe, será realizada a campanha Atualize Seu Esquema Vacinal, com o objetivo de ampliar a cobertura vacinal da população e reforçar a importância da prevenção de doenças imunopreveníveis. Quem deseja atualizar sua situação vacinal deve comparecer ao local com um documento oficial com foto e, se possível, a caderneta de vacinação. Você ouviu o Boletim UDESC Notícias. Caroline Collin, para a Rádio UDESC FM, Joinville.
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1: A Prefeitura de Joinville realiza, entre os dias 15 e 23 de agosto, a migração do sistema tributário do município. Por conta disso, os serviços acessados pelos sistemas TMI, TMI Web e E-Pública ficarão temporariamente indisponíveis a partir da meia-noite no dia 15 de agosto, com retorno previsto para o dia 24 de agosto. A Prefeitura orienta que, sendo possível, os cidadãos antecipem a emissão de documentos, certidões e outras solicitações vinculadas aos sistemas impactados. Durante o período, alguns serviços oferecidos principalmente pelas Secretarias da Fazenda e do Meio Ambiente ficarão inacessíveis. É o caso de consultas à certidão negativa de débitos, a outras certidões fazendárias, ao IPTU, a geração de segunda via de boletos, alterações no cadastro fiscal, autorizações para vias e áreas públicas, entre outros. O PROCON de Joinville divulgou as pesquisas atualizadas de preços da cesta básica e de itens para churrasco. Os levantamentos foram realizados nos dias 3 e 4 de agosto. Em comparação com os preços de julho, houve uma redução de 1,34% na soma dos itens que compõem a cesta. O valor médio, que era de R$ 364,99 no mês anterior, passou para R$ 360,11 em agosto. Os produtos que registraram os maiores aumentos de preço foram a salsicha, o alho, o extrato de tomate e o creme dental. As maiores reduções foram verificadas na batata lavada, no tomate, na cenoura e na cebola. Já na pesquisa de preços dos itens para churrasco, foram consultados 31 produtos, entre carnes bovinas, suínas e de aves, além de outros itens como carvão e sal grosso. Os produtos que registraram os maiores aumentos de preço foram o carvão vegetal de 3 kg, o carvão vegetal de 4 kg, o peito de frango e a linguiça de frango. As maiores quedas de preço foram observadas na carne moída, no filé mignon, na costela sem pele e na costela. A pesquisa completa de preços dos itens para cesta básica e churrasco também pode ser consultada no site da Prefeitura de Joinville.
0: Cultura.
1: A Secretaria de Cultura e Turismo de Joinville promove na próxima quarta-feira, dia 12 de agosto, das 19 às 21h, mais uma visita guiada noturna ao Arquivo Histórico de Joinville. A atividade integra o projeto Aqui Tem Cultura e propõe uma imersão na história da cidade por meio de documentos sobre migração, colonização, famílias, mapas, jornais e registros históricos que ajudam a contar a trajetória de Joinville. A participação não possui cobrança de ingresso, mas as vagas são limitadas a 25 participantes, com inscrição prévia pelo site da Prefeitura de Joinville. A Bem-Estar Collab realiza uma edição especial de Dia dos Pais no Unaparque, em Joinville, no dia 8 de agosto, das 10 horas da manhã às 7 horas da noite. O evento reúne cerca de 30 marcas locais de gastronomia, moda, decoração, cosméticos naturais e bem-estar, além de oficinas, aulão de yoga, recreação infantil gratuita e serviços como massagem e quiropraxia. A entrada é gratuita, mas algumas oficinas possuem vagas limitadas e exigem inscrição prévia pelo Simpla, com acesso pelo link disponível na bio do Instagram, @bemestar.collab. Marcos Simin, organizador do evento, reforça o convite.
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1: Você ouviu o Boletim Desk Notícias. João Marcelo para a Rádio Desk FM, Joinville.
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0: Olá, eu sou Isabela Vargas e converso hoje com o músico Edwin de Paula. Esse talento de Joinville, artista multidisciplinar autodidata que acaba de lançar o seu segundo álbum, intitulado Alfabeto. Olá, Edwin.
1: Olá, Isabela, obrigada pela sua presença
0: aqui na Rádio Desk.
1: Ah, eu que agradeço. Sempre uma alegria estar aqui na rádio.
0: Bom, parabéns por mais esse passo importante na sua carreira, né? Muito obrigada por compartilhar com a gente esse seu talento, né, na música. E eu queria começar falando um pouquinho lá sobre o seu início da carreira, né? Você começou com o EP Orbis, em 2019. E em 2022, você lançou o seu primeiro álbum, Telecorsa, que já obteve, né, uma boa crítica ali, né, muitos elogios a esse trabalho.
1: Uhum.
0: 4 anos depois, o que o público pode esperar desse segundo trabalho?
1: O público pode esperar mais maturidade. O Orbis e o Telecorsa foram álbuns que foram experimentos. Como você mesmo falou, eu sou autodidata, então, ao mesmo tempo que eu crio, eu estou aprendendo. O Orbis foi meu primeiro passo aí no mundo da produção musical. O Telecorsa foi quando eu incluí a minha voz, porque o Orbis ele foi todo instrumental. E agora no Alfabeto eu já estou com uma carga de conhecimento bem maior. Então eu pude aplicar e fazer um trabalho com muito mais intencionalidade. Eu sinto que tanto no Orbis quanto no Telecorsa eu estava tentando ver o que dava certo. E no Alfabeto não. No Alfabeto eu tinha uma visão para cada canção e eu sabia qual caminho trilhar para chegar lá. E eu acho que isso se reflete bastante nas canções. Quando eu ouço o Alfabeto, eu vejo muito mais intencionalidade e maturidade no resultado.
0: Mas a gente que conhece o seu trabalho, a gente já sente uma qualidade nele desde o início, né? Você tem esse cuidado, né, Edwin?
1: Tenho bastante cuidado com cada composição. Eu acho que o Telecorsa ele focou bastante nas letras. É um trabalho bem denso poeticamente. E o Alfabeto não fica atrás também. Mas agora eu tô com muito mais orgulho de como ele soa.
0: Esse disco foi todo produzido por você?
1: Todo produzido por mim. Somente na faixa 3, Sussurro do Tempo, que eu tive a ajuda de um grande colega meu, Gianluca Faedo, que inclusive foi o meu amigo que me apresentou a produção musical. Eu conheci ele na faculdade, lá em 2015, e um dia a gente foi fazer um trabalho da faculdade, fui na casa dele, só que o trabalho não aconteceu, porque ele me mostrou como que funciona, ele mostrou os softwares, e a gente começou a gravar e começou a brincar, e isso mudou a minha vida completamente, porque a partir dali eu percebi que eu poderia fazer música sozinho. Existem várias formas de fazer música, né, Isabela? Você pode conhecer alguém que vai te ajudar nesse processo, ou você pode trilhar o seu próprio caminho. Eu escolhi trilhar meu próprio caminho. Eu consegui aprender, buscar, porque aprender é muito bom. Eu sou viciado em aprender. Então eu busquei bastante isso para conseguir trazer a minha visão para o som.
0: Muito bom poder ter essa independência na produção, né?
1: Com certeza.
0: As composições também são todas suas?
1: Tem algumas interpretações no álbum. Tem América do Sul, que é uma reinterpretação de uma canção do Ney Matogrosso. Tem Rietinito, que é da dupla Perota Tingo, da Argentina. E também La Fronteira, que é do artista Lagartijeando, mas todas foram reimaginações. Então eu peguei essas canções e reimaginei completamente para fazer algo meu. Mas além disso, todas as outras composições são minhas.
0: São suas mesmo, né? Que legal. E é verdade que parte desse repertório nasceu de uma viagem pelos Andes que você fez?
1: A maior experiência da minha vida.
0: Eu imagino. Deve ter sido muito interessante para ti.
1: Eu saí com 3 amigos de Kombi, daqui de Joinville, e a gente chegou até a Bolívia.
0: Nossa.
1: A gente passou pela Argentina, pelo Chile e pela Bolívia. Foram 30 dias.
0: Que experiência, né?
1: Não, foi uma imersão cultural incrível, porque quando a gente fala de Argentina ou de Chile, as pessoas pensam ali em Buenos Aires, Santiago, mas a gente foi para uma região completamente diferente, que é a região andina, é a região que pega altitude. Então, a gente teve um contato muito forte com a população indígena local. A gente foi para lá achando que ia falar espanhol e chega lá e os idiomas locais se misturam com a língua espanhola de uma forma muito sutil e muito bonita. Então foi uma imersão assim de muito, muito aprendizado.
0: Que demais, deve ter contribuído muito para esse trabalho, então.
1: Ah, o trabalho ele vem todo disso. Esse trabalho, o alfabeto, ele fala bastante sobre histórias do mundo todo, sabe? Ele fala sobre a humanidade como um todo, e a arte, para mim, é uma forma de extrapolar a realidade.
0: Sim.
1: Então, eu tive aquela experiência ali na América do Sul, conhecendo muita coisa, mas quando eu vou fazer a arte, quando eu vou fazer a música, eu não preciso me limitar ao que eu vi ou o que eu sou de verdade. Eu posso criar um personagem, posso me imaginar como um viajante que percorreu o mundo inteiro. Por isso que no álbum, apesar de ter essas influências andinas, também tem influência do deserto do Saara, tem influência do Oriente Médio, tem influência do Cáucaso. Eu trouxe várias sonoridades diferentes do mundo para criar um trabalho coeso.
0: Que poderoso isso, né?
1: É poderoso.
0: Realmente.
1: É algo que eu, sem essa experiência, esse álbum não teria acontecido. Eu acho que eu continuaria cantando sobre... Porque o Telecorso é um álbum muito urbano. Ele fala muito sobre minha experiência com Joinville, quando eu cheguei aqui na cidade. E o alfabeto não, o alfabeto já expande. Se eu não tivesse saído para viajar, provavelmente eu continuaria nessa temática urbana.
0: Você é de Joinville há quanto tempo?
1: Eu tô em Joinville desde 2015.
0: Você veio de onde e de qual cidade?
1: Olha, eu tava em Itapuã antes de vir para cá, mas eu nasci em Florianópolis, mas também não tenho raiz em Florianópolis. Meus pais eram quase nômades, assim. A gente já morou desde Florianópolis até Pato Branco, até Alagoas e Paraíba. Foi assim, ó, minha infância foi em todo lugar.
0: Que legal.
1: Então, acho que desde pequeno...
0: Já tem esse perfil, né? Que bacana. Agora, você também é professor de formação,
1: sim,
0: atua aqui na rede municipal de Joinville. Como é que é essa relação para você entre música e educação?
1: A educação é a minha ocupação diária, né? É algo que me dá meu sustento e também me dá esse contato com a criançada, que eu acho muito bonito tá a ocupação do professor, você tá na sala de aula e ter esse contato com a geração mais nova, que às vezes muitas pessoas não têm,
0: sim,
1: né? Para mim, algumas coisas são naturais, que eu entendo deles, eu vejo pessoas da minha idade ou pessoas mais velhas que simplesmente não entendem. Então, acho que isso, eu consigo trazer um pouco disso para a minha arte. E não só isso, a educação é importante na minha concepção artística. Porque, por exemplo, esse disco é um trabalho de muita pesquisa. Muita pesquisa. Eu trabalhei bastante. Se eu vou trazer isso, essas sonoridades de diferentes lugares do mundo, eu tenho que trazer com responsabilidade. Eu tenho que saber o que eu estou fazendo para eu não cair numa apropriação cultural indevida.
0: Perfeito.
1: Ou para eu não simplesmente estar falando sobre algo que eu não sei.
0: Uhum.
1: Então, eu acho que essa metodologia de estudo que eu trabalho com os meus alunos, que eu trago da educação, eu aplico na minha produção artística também.
0: Muito importante isso, essa tua responsabilidade. Muito
1: com
0: legal.
1: Com certeza, com certeza. Porque se eu simplesmente trago por trazer, por uma questão estética, não, fica vazio.
0: E não é isso que eu
1: quero passar com
0: o
1: alfabeto.
0: Tem que ter algum fundamento, né?
1: Com certeza. E claro, um cuidado com da onde eu estou trazendo isso, né? E de que forma eu estou trazendo isso.
0: A gente sente isso no teu trabalho.
1: Obrigado.
0: Agora, Edwin, onde o público pode ouvir o seu novo trabalho, né? Queria também que você aproveitasse para deixar os seus contatos aqui para o público.
1: As pessoas podem escutar em todas as plataformas digitais, no Spotify, Apple Music, YouTube Music, Deezer. Só pesquisar Edwin De Paula. Importante soletrar E-D-W-I-N De Paula. Alfabeto, procurem, escutem. Esse é um álbum que está muito gostoso de ouvir. É um álbum curto, é um álbum de 11 faixas, mais 38 minutos. É um álbum perfeito para amanhã.
0: Olha.
1: Acordar com um cafezinho, colocar para tocar. Tem mensagens muito bonitas,
0: sim,
1: nesse disco.
0: Sim.
1: E procurando no Instagram, é a rede social que eu mais uso. Também é Edwin De Paula. Pode conversar comigo, qualquer coisa, tipo, envia o link. Lá você vai encontrar vários vídeos também, onde eu falo sobre o processo de criação, minhas ideias por trás do disco e outras coisas também.
0: Perfeito. Para encerrar, que mensagem você gostaria de deixar aqui para os nossos ouvintes, Edwin?
1: A mensagem que eu quero deixar para os ouvintes da Rádio Desk é que sempre busquem conhecimento. Sempre, sempre aprendam, sempre estudem. Porque isso é algo que eu repito, já repeti várias vezes em sala de aula. Tudo que você tem pode ser tirado de você. Você pode perder tudo que você acha que tem de mais valioso, exceto uma coisa, o teu conhecimento. Isso ninguém vai poder tirar de você, jamais. Então busque, se você tem vontade, por exemplo, de fazer algo, de ser artista, de cantar, ou de começar a fazer fazer filmes, fazer, pintar, qualquer tipo de produção artística, busque esse conhecimento para que você tenha independência para conseguir fazer. Não dependa do outro. Claro que a comunidade é importante, encontrar pessoas que vão te auxiliar sempre é muito bom, ninguém é uma ilha. Mas se você busca essa independência, você consegue criar a sua própria maneira, no seu próprio tempo, e trazendo a sua visão mais sincera para o mundo.
0: Perfeito, Edwin. Olha, gostaria de te dar os parabéns mais uma vez pelo seu lindo trabalho e muito obrigada por vir compartilhar todo esse seu talento aqui com a gente.
1: Eu que agradeço, Isabela. É sempre uma alegria estar aqui na Rádio Desk, que é um espaço que me apoia desde o começo, desde o Telecorsa. Vim aqui quando lancei Tempestade Solar e estar aqui falando do Alfabeto mais uma vez é uma alegria.
0: Conta sempre com a gente, então.
1: Obrigado.
0: O Entrevista ao Desk de hoje recebeu o músico Edwin De Paula, que acaba de lançar o álbum Alfabeto. A você, ouvinte, muito obrigada pela audiência. Fique agora com a música Lobo Mau, de Edwin De Paula, e até o próximo programa.

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2: Agosto Lilás é o mês de conscientização e combate à violência doméstica e familiar contra a mulher. Além das agressões físicas, especialistas alertam para formas silenciosas de violência psicológica, como o autossilenciamento. Nesse processo, a mulher passa a medir palavras, esconder sentimentos e mudar comportamentos por medo da reação do parceiro para evitar conflitos, deixando, aos poucos, de agir de forma espontânea. Quem explica esse comportamento é a psicóloga, psicanalista e autora do livro Amor Moderno, O Nosso Mundo Evitativo, Daniele Vieira.
3: Quando a gente fala sobre a violência contra a mulher, a gente tende a sempre pensar sobre agressão física. Mas na prática clínica, existem muitos sinais precoces que costumam aparecer antes da violência física, ou talvez a violência física ela nunca apareça, né? Um dos sinais que a gente sempre pensa como uma violência contra a mulher também é o que a gente chama de autossilenciamento, né? Então, o que é o autossilenciamento? É quando uma mulher ela começa pouco a pouco a deixar de ser quem ela é, de dizer o que ela pensa, esconder o que ela sente, mudar alguns comportamentos por medo da reação do parceiro. Então, essa mulher geralmente começa a medir as palavras, começa a evitar determinadas ações, determinados assuntos, deixa de fazer coisas que gosta. E ela vai tentando sempre antecipar as reações do parceiro para tentar evitar conflitos. Tem um certo cerceamento da liberdade que vai acontecendo aos poucos. Então, por exemplo, eu não gosto quando você usa essa roupa. Então a mulher vai e aí vai agradar o parceiro, troca. Eu não gosto quando você fale com tal pessoa, com tal amiga. Eu não gosto que você interaja ou poste numa rede social. Então a pessoa vai deixando de fazer coisas porque o outro sente ciúmes, porque o outro não gosta, né? Então parece num começo assim uma tentativa de preservar a relação, de agradar o outro, de ceder. Afinal, natural, né? Todo relacionamento exige diálogo e algumas renúncias. Mas essa adaptação, ela não é recíproca. Ela geralmente acontece sempre do mesmo lado. Então, a violência emocional, ela muitas vezes não começa com gritos, com insultos, né? Com essa parte física. Ela vai começando com essas críticas, que podem ser algumas ironias, algumas mudanças de humor, ciúmes, algum tipo de chantagem emocional, ou até pessoas que usam mesmo o silêncio, né? Como forma de punição, e evitam a outra pessoa, para que então a outra pessoa procure mais e tente mudar o comportamento, tente agradar. Então, é o famoso pisando em ovos, né? Então a pessoa vai deixando de fazer coisas, vai pisando em ovos com o outro para não desagradar. E aí acontece esse fenômeno muito interessante que é a pessoa não precisa mais que o outro diga que não é possível, que não quer que faça isso, não quer que faça aquilo, porque a própria pessoa passa a exercer esse controle sobre ela mesma. Então ela deixa de fazer as coisas sem que o outro, inclusive, peça. Esse é um sinal de alerta importante: observar se o seu parceiro permite ser quem você é, permite que você faça as coisas que você goste, ou se você tem sempre que se adaptar e mudar, deixar essa espontaneidade de lado para poder agradar uma outra pessoa. Os relacionamentos saudáveis não eliminam os conflitos, mas eles vão permitir que ambas as pessoas possam existir com seus desejos, com as suas opiniões, com seus limites. Estar no relacionamento não significa que a gente precisa se afastar de quem a gente é, pelo contrário.
2: A Comissão de Educação da Câmara de Joinville debateu os impactos do programa Universidade Gratuita no município. A reunião reuniu representantes de instituições comunitárias e privadas para avaliar a aplicação dos recursos estaduais e os resultados da política de acesso ao ensino superior. Na Univille, o programa já beneficiou mais de 2.500 estudantes desde 2023, com previsão de quase 40 milhões de reais em investimentos no segundo semestre deste ano. Já no Bom Jesus e Eluski, os repasses acumulados passam de 49 milhões de reais, atendendo mais de 1.600 alunos. Os dirigentes destacaram que o programa tem alcançado principalmente estudantes em situação de maior vulnerabilidade social. Entre os principais resultados apontados estão o alívio no orçamento das famílias, a redução da evasão universitária, o incentivo à mobilidade social e a formação de mão de obra qualificada. Começou hoje, quarta-feira, o Festival Gastronômico de Joinville, uma oportunidade para moradores e visitantes conhecerem novos sabores e experiências culinárias na cidade. A edição deste ano reúne 17 restaurantes que prepararam menus exclusivos com entrada, prato principal e sobremesa, todos seguindo o mesmo valor definido para o festival. O evento busca valorizar a gastronomia local, estimular a criatividade dos chefs e movimentar o setor, reunindo diferentes estilos de culinária. A iniciativa segue até o dia 25 de agosto. Os cardápios completos, valor, endereços e horários de funcionamento estão disponíveis nas redes sociais. @gastronomiajll.

0: instituições de ensino superior em todo o mundo e considera critérios como a visibilidade da produção científica na internet, a transparência do conhecimento acadêmico e o impacto das pesquisas. Um dos fatores que mais contribui para o avanço da UDESC foi o aumento da presença de seus conteúdos em sites e portais externos. Segundo a universidade, o repositório institucional, lançado em dezembro de 2024, teve papel importante nesse resultado, ao reunir e disponibilizar gratuitamente teses, dissertações, artigos científicos e outros trabalhos acadêmicos. Você ouviu o Boletim UDESC Notícias. Caroline Collin, para a Rádio UDESC FM, Joinville.
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